0: Isso mesmo.
1: Acho que eu tenho a ideia.
2: Ah, cacuva.
1: Pronto. Que mais gentil, mas eu
2: coloquei. Tá com fruta, tá com fruta, ele tá com a família.
1: Deixa eu ver a flor. Que coisa. Não, mas não é de vida.